0: 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Você tá conferindo aqui o Mega Tri. São 2 horas de músicas sem intervalos comerciais, 120 minutos só com o melhor da nossa programação. 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
0: 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Ponto final em mais uma edição do Mega Tri. Foram 2 horas só de música, sem intervalos comerciais. 120 minutos só com o melhor da nossa programação. Só aqui na rádio que mais toca músicas em todo o litoral. Valeu pelo carinho, valeu pela audiência. E eu também fico por aqui e volto no próximo sábado a partir das 5 da tarde. Muito obrigado para você que me acompanhou desde as 5, você que acompanhou só um pouquinho. De qualquer forma, valeu. Muito obrigado mesmo pelo carinho, muito obrigado pela audiência. Então, encontro marcado no próximo fim de semana, mais precisamente no próximo sábado às 5 da tarde. Que você tenha um ótimo fim de domingo, uma excelente semana. Fiquem todos com Deus e lembre-se, pensamento positivo, porque já deu tudo certo. Tchau, tchau!

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1: 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Bom dia, olha a hora, 5:14. Tudo bem por aí, tudo certinho?
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1: Tri FM. 5:15 agora, bom dia. Olha a hora, 5:15. Tudo bem aí, tudo certinho? Olha, você tá ouvindo Acorda Aí, uma programação gostosa feita só pra você. E tá no ar o nosso duelo musical. No duelo tá valendo...

0: 3219-1055 com seu nome completo e diga pra gente, dessas duas músicas que eu vou mostrar pra você, qual delas vence o duelo hoje?
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0: A primeira, Jorge Mateus. Cantada boba. A número 2, Hugo e Guilherme.
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0: Qual dessas duas vence o duelo musical de hoje, hein? A primeira, Jorge Mateus, cantada boba. Ou a segunda, Hugo e Guilherme, metade de mim. Manda mensagem pelo nosso WhatsApp, 3219-1055, com seu nome completo, e diga qual delas você escolhe. Você concorre ao lindo fone de ouvido Bluetooth sem fio da Tri, mais um par de convites de cinema do Cine System, lá do Litoral Plaza Shopping, na Praia Grande, para você ver o filme que você quiser, tá bom? Participe, boa sorte, o resultado sai às 7.

0: 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Bom dia, 5h27, você ouviu Laona Prado? 5h27, bom dia! Depois do intervalo a gente volta.
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1: Bom dia, tá na Tri, tá na melhor. Agora faltam 12 minutos para 6 horas. Tudo bem por aí? Tudo certinho? Vamos juntos ao vivo aqui na programação mais gostosa de todo o litoral. E o nosso duelo musical está no ar e tá valendo

0: 55 com seu nome completo e diga pra gente, dessas duas que eu vou mostrar pra você agora, qual delas é a melhor?
1: Duelo musical.
0: Você me ganha. A número 1 que concorre no duelo, Jorge Mateus, Cantada Boba. Número 2, Hugo e Guilherme.

0: Não. FM tá na trita na melhor, bom dia, faltam 5 minutos para 6 horas agora, tá tudo bem por aí, tudo certinho, obrigado aí pelo seu carinho, obrigado pela sua companhia, deixa eu mandar bom dia pra turma aqui, né, o Wanderson dos Santos tá com a gente, a Elisângela do Bitaru em São Vicente também, Ivan Rodrigues de Diadema, lá do ABC, bom dia Ivan, bom dia pro casal Marcão e a Bete da Náutica 3 em São Vicente, a Maria tá com a gente no Bom Retiro, quem mais aqui, o Diego Antônio em Campo, no bairro Campo Grande, aqui de Santos, Alexandre do Maracanã na Praia Grande, bom dia. Bom dia pra tia Bete, o tio Max da Escola 36 em São Vicente. Quem mais? Bom dia pra Leda do Casqueiro em Cubatão. Quem mais tá por aqui? Deixa eu ver. A Luciana Aragão do Embaré em Santos, bom dia. Bom dia pro Marco Antônio Moreira, também tá com a gente, né, Marco Antônio? Bom dia aí. Bom dia pro Rogerinho da linha 934 canal 3. Bom dia pro tio Wagner e a tia Jana da Praia Grande lá no Caiçara, estão lá trabalhando e ouvindo a nossa Tri FM. Quem mais tá aqui? Deixa eu ver. Quem mais tá aqui? O Augusto da linha 964, a Patrícia da Silva da Mira Mirim em Praia Grande. Oi, Pati, bom dia. Quem mais tá aqui? Deixa eu ver. Lucineia de Avaí, São Paulo. Oi, Lucineia, bom dia. Bom dia pro tio Ricardo da Escolar 69 em São Vicente. Bom dia pro Francisco de Assis da Praia Grande. Quem mais? O Dantas, o Fretado da Iara. Pessoal, quando manda mensagem, põe nome. Pessoal só manda figurinha ou manda só áudio sem ter o nome, que é difícil mandar bom dia pra vocês, tá bom? Então coloca o nome, o bairro, pra eu poder mandar um bom dia especial pra vocês aí, tá bom? Faltam 4 para 6, depois do intervalo a gente volta. Bom dia, olha a hora, faltam 4 para 6 agora.
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0: bom dia! Bom dia pra você ouvindo a nossa Tri FM, tudo bem por aí? Tudo certinho? Obrigado pelo seu carinho, pela sua companhia. Vamos juntos ao vivo até as 9 horas da manhã. É, a partir de hoje, nós vamos ficar juntos das 5 da manhã até as 9. Depois das 9, vem o Rick na programação, tá bom? Mas vamos ter aqui o nosso espaço juntos, para que nós possamos trocar ideias, para que eu possa levar as melhores músicas para você, para que você possa participar pelo nosso WhatsApp 3219-1055, mas não esquece de colocar o seu nome. O pessoal manda mensagem aqui no nosso WhatsApp, não põe nome, não põe bairro, né? Aí fica esperando bom dia, não tem como mandar bom dia para vocês sem ter o nome. Ah, mas a minha foto tá aí, tá? Mas na sua foto nem sempre aparece seu nome. Então, manda nome, manda bairro pra gente poder mandar aquele bom dia especial pra você, tá bom? Obrigado pelo seu carinho, pela sua companhia. Segunda-feira, 4 de maio de 2026. Por aqui continua o nosso Acorda Aí.
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0: 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Bom dia!
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0: Bom dia, olha a hora certa, agora 6:12. Tudo bem por aí? Tudo certinho? Vamos lá pro nosso duelo musical. Hoje no duelo tá valendo aquele lindo fone de ouvido Bluetooth sem fio da Tri, mais um par de convites de cinema do Cine System, lá do Litoral Plaza Shopping na Praia Grande, pra ver o filme que você quiser, tá bom? Então manda mensagem pelo WhatsApp 3219-1055 com seu nome completo e diga pra gente, dessas duas aqui, qual você escolhe? A primeira, Jorge Mateus, cantada boba. Essa é a número um do duelo musical de hoje, Jorge Mateus. A número 2 vem com Hugo Guilherme, metade de mim.

0: Essa é a número 2 do duelo musical. E aí, qual delas você escolhe? Qual delas você acha que vence o duelo hoje? A número 1, Jorge Mateus Cantada Boba? Ou a número 2, Hugo e Guilherme Metade de Mim? Dê o seu voto pelo WhatsApp 3219-1055 com seu nome completo. Independente da música que você escolher ganhar ou não, você vai concorrer do mesmo jeito, tá bom? O resultado sai às 7, então participa aí, boa sorte! Olha a hora, 6h13.
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0: FM tá na 30, na melhor, é a sua Rádio Tribuna, completando 45 anos, tocando só sucessos. Simone Mendes, Me Ama ou Me Larga? Olha a hora, 6h20, bom dia pra você ligado aí, curtindo a nossa Tri FM. Beijo pra vovó Hilda. Oi, vovó! Vovó Hilda no bairro Aparecida, bom dia! Um beijo, viu, minha querida? Obrigado pelo carinho sempre. O Valdevino tá em São Vicente. O David do Fretado da Aviação Panini tá com a gente. O Sidney também da Panini. Quem mais tá por aqui? Deixa eu ver. O Pedro da Piracicabana. O Luiz Amorim do Gonzaga. A Daniela do Parque Continental. Oi, Dani, bom dia! Bom dia aqui pro Reginaldo da Cidade Náutica em São Vicente, a Carla Roberta na Praia Grande, no Anhanguera, o Marcos Roberto em São Vicente, da Casa de Materiais para Construção, quem mais? A Caroline da Silva do Samambaia na Praia Grande, quem mais aqui? Deixa eu ver. Ivanildo mora no Melvi, é motorista de aplicativo, né? Quem mais? Matheus Santos do Melvi também na Praia Grande, o Clóvis também da Praia Grande do Boqueirão. Quem mais aqui indo trabalhar? Wilson da Paixão, lá em Guarujá. A Ana da Praia Grande. A Evência da Vila Margarida. Tá todo mundo ouvindo a Tri, porque tá na Tri, tá na melhor. Bom dia! São 45 anos tocando só sucesso. Obrigado pelo carinho. Acorda aí. Eu volto já.
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Bom dia, agora é 6h39. Esse é o Natan com o Zé Felipe, homem é homem, moleque é moleque. 6h39, bom dia. 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

0: 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Bom dia! Faltam 19 para 7, depois do intervalo a gente volta!
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0: 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Ah, tá no ar o nosso duelo musical e tá valendo um lindo fone de ouvido Bluetooth sem fio, apresentando a TriFM, mas

Garotada Boba. A primeira indicação, Jorge e Matheus. A segunda indicação é Hugo e Guilherme, Metade de Mim. 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Tem que mandar o nome completo para concorrer, tá bom? O sorteio vai ser daqui a pouquinho, às 7 horas. Então, tô esperando a sua participação. Dá tempo ainda de você mandar aí a sua participação, concorrer a esses prêmios incríveis que só...

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0: Muito bem, agora faltam 4 minutos para 7 horas da manhã. É hora do resultado aqui do nosso duelo musical. Quem faturou lindo fone de ouvido Bluetooth sem fio da Tri? Mais um par de convites de cinema do Cine System, lá do Litoral Plaza Shopping na Praia Grande, foi o Emerson. Emerson Augusto de Souza.
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0: Parabéns, Emerson Augusto de Souza. Ô Emerson, você tem 2 dias úteis para passar aqui na Tri FM, aqui na João Pessoa 350, no centro de Santos, das 2 da tarde até as 3h30, com seu documento de identidade para pegar seus presentes, tá bom? Parabéns, Emerson. Obrigado a todos que participaram e agora a música vencedora. Venceu a número 1.
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0: FM, bom dia, 7 em ponto.
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1: Tri FM agora 7:05.
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0: Bom dia pra você que tá ouvindo a nossa Tri FM, tá tudo bem por aí, tudo certinho? Obrigado pelo seu carinho, pela sua companhia. Vamos juntos ao vivo até as 9 horas da manhã. É, a partir de hoje eu vou estar com você das 5 até as 9 e às 9 vem o Rick com o Conta Mais, viu? É, você vai ter uma hora a mais de Conta Mais pra participar, pra concorrer a prêmios, pra dar a sua opinião, pra participar bastante, viu? Então fique à vontade. Então, a partir de hoje, vamos juntos ao vivo até as 9. Hoje é segunda-feira, dia 4 de maio de 2026. Que a sua segunda-feira seja linda, que o seu dia seja maravilhoso e que a sua semana que está começando, que esse mês que está começando, venha com muitas coisas boas, com muito sucesso. Eu tenho certeza que vai dar tudo certo para você, porque você é uma pessoa inteligente. Você é uma pessoa incrível, você é uma pessoa que corre atrás, que batalha, que tem pensamentos positivos. Às vezes dá uma tombadinha, uma caidinha, mas sacode a poeira, levanta e vai pra cima, né? E assim tem que ser. Então eu tenho certeza que você vai se dar bem sempre. E pode saber, pode ter certeza, eu vou estar sempre por aqui, torcendo por você.
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0: FM, bom dia, 7:17.
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0: Bom dia, tá na trita na melhor, agora são 7h24 e olha, vem aí o show do Belo, viu? 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
2: Bom dia, agora 7 horas 29 minutos. Ariane Rocha e o trânsito.
3: Bom dia, Roque. Bom dia para o 20 da Tri. Trânsito carregado na saída de Praia Grande. O motorista encontra aquela morosidade ali no comecinho da Via Expressa Sul até a altura do Palácio das Artes. Quando passa o Palácio até a Ponte do Mar Pequeno na Avenida Ayrton Senna da Silva, o motorista reduz ainda mais a velocidade. Ponte do Mar Pequeno é a melhor alternativa para quem vai para São Vicente. Quem entra na linha amarela encontra o trânsito um pouco lento ali na altura dos bairros. Quem segue reto pela Rodovia dos Imigrantes também enfrenta lentidão um pouquinho antes da interligação ali para a Via Anchieta. Depois que sai da interligação, também com o trânsito um pouco travado. Na entrada de Santos, tudo congestionado no último quilômetro da Via Anchieta, no 65, na Avenida Martins Fontes até o centro da cidade. Para quem vem pela praia em direção ao centro, também encontra lentidão na Praia do Itararé, na divisa, só melhora depois que passa o Canal 2. A Glicério, com o trânsito lento no cruzamento com o Canal 1, entre o Orquidário e o Canal 1, no sentido Canal 2. Para quem vai pegar a estrada, o sistema Anchieta Imigrantes agora, de acordo com a Ecovias, tem lentidão na Via Anchieta na chegada ao Planalto, do quilômetro 20 até o 16 e do 3 ao 10. E na Rodovia dos Imigrantes, do 18 até o 14.
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3: Com mais lentidão do lado de Guarujá, 20 minutos de espera, de acordo com o departamento hidroviário. Saída de Santos bem tranquila, 15 minutos de espera, de acordo com o DH, 7 embarcações estão operando e as operações acontecem de forma mais lenta por conta da força da maré. Já volto para falar do tempo. 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
2: A

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0: 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Agora 7h35, bom dia. 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Vamos? Vamos cantar junto? Vamos ativar essa semana? Vamos melhorar o dia? Vamos alegrar? Vamos? 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
0: Vamos ativar o modo karaokê da Tri, vai! Com José Daniel Camilo. Essa aqui eu sei que você sabe a letra, eu sei que você sabe cantar e vai deixar o seu dia muito mais gostoso, muito mais legal. Canta

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12: Tri FM, agora faltam 8 para as 8.

FM tá na 30 na melhor. Esse aí é o Davi Quaresma com o Gabi, acostumou errado. Agora falta um minuto para as 8 horas da manhã. Um ótimo dia para você. Obrigado pelo seu carinho e pela sua companhia, viu? 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
2: Bom dia, 8 horas e 2 minutos, Ariane Rocha. Ontem tivemos um domingo chuvoso, né? Friozinho até. Hoje o dia amanheceu um pouco mais ensolarado. Vai ficar assim ou vai chover?
3: Vai ficar assim, viu, Roque? Olha, a segunda-feira vai ser de sol, brilhando forte. Uma mudança no tempo aí em toda a Baixada Santista, porém com temperaturas mais amenas. Já Sim. sentimos o clima aí.
2: Já tá
3: entre,
2: mais friozinho.
3: Entre outono e inverno, né? Já. Em São Paulo, eu tava olhando, eu tava assistindo Bom Dia São Paulo. Galera toda de casaco. Aqui Sim. em Santos ainda dá pra andar sem casaco. Só pra quem sai muito cedo, aí tá frio, né? Mas agora as temperaturas um pouco mais tranquilas, ainda tá um pouquinho daquele ventinho gelado. Nesse momento os termômetros marcando 21 graus aqui no centro de Santos. A máxima prevista pra hoje não ultrapassa 25 graus, mínimas de 19 graus. Não há possibilidade de chuva, não vai chover nesta segunda-feira aqui na Baixada Santista.
2: Que bom.
3: Os ventos sopram de norte e nordeste a uma velocidade de até 9 km por hora e rajadas que podem chegar a 22 km por hora. Essa semana aí vai ser de temperatura um pouco, oscilando um pouquinho mais, né? Então hoje um pouco mais amena, amanhã esquenta um pouco mais. Daqui pro final de semana a tendência é que faça calor e depois a partir da semana que vem, meu amigo, prepare o casaco. Essa é a semana pra você tirar o cobertor, o casaco, ver se não tá cheirando mofo. Aproveita, deixa todas as roupas de frios no sol pra poder sair aquele cheiro de guardado, né? E porque na semana que vem...
2: Vai esfriar?
3: Vai esfriar e vai esfriar bastante, viu?
2: Caramba, então vou ter que preparar meu pijama.
3: Vai.
2: Não tem jeito.
3: É isso aí.
2: Vamos lá, então.
3: Daqui a pouquinho eu volto, tá? Na Tri, tá na melhor.
2: Já sabe, né? Já vai tirando o casaco, guarda o seu cobertor, a sua manta, porque o bicho vai pegar.
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1: 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Bom dia! Bom dia para você ouvindo a nossa Tri FM. Obrigado pelo seu carinho, obrigado pela sua companhia. A partir de hoje, nós vamos ficar juntos até as 9, viu? É, até as 9. Depois das 9, vem o Rick com o Conta Mais, tá bom? É uma nova programação, uma nova situação. Comemorando aí os 45 anos da nossa Tri FM, vai ficar tudo muito mais legal, você vai ver. É só acompanhar nossa programação. Muita gente manda mensagem no WhatsApp perguntando como é que eu faço para participar do show do Thiaguinho? Como é que eu faço para participar do show do Belo? Como é que eu faço, gente? É só ouvir a nossa Tri FM que você vai ficar sabendo de tudo. Nós não damos informações assim no WhatsApp que é para não favorecer ninguém. Todos são iguais aqui, todos, todos e todas. Então, você quer saber mais sobre o show, você quer saber sobre isso, sobre aquilo, fica ouvindo a nossa Tri FM, porque durante a nossa programação, todos nós aqui estaremos divulgando como é que faz participar, tá bom? Fica a dica aí, hein? E um ótimo dia pra você, uma ótima semana. Hoje é segunda-feira, 4 de maio de 2026. Que o seu dia seja lindo, que a sua semana seja maravilhosa. Mês de maio tá só começando, é o mês da Tri. E fica com a gente, porque tá na Tri, tá na melhor.
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0: FM tá na trita na melhor, 8h21 agora. Muita gente perguntando sobre o show do Thiaguinho, que vai rolar, né, dia 27 de maio, aqui no Teatro da Tri. Vai ser um show, gente, feito para comemorar os 45 anos da Tri, mas não vai ser um show aberto para milhares de pessoas, não. É uma situação, um show mais íntimo para alguns convidados. A gente não vai nem colocar como ouvinte sorteado. Nós vamos colocar como convidados para participar dessa festa incrível que será a comemoração dos 45 anos da nossa Tri FM. Ah, mas quantos ouvintes vão ser sorteados? Nós vamos divulgar. Ah, mas como é que vai ser? Nós vamos divulgar. É só ficar ligado na nossa programação aqui na Tri FM. Acompanha também o nosso Instagram, @RadioTriFM. Lá já tem algumas situações, algumas informações. Tem vídeos do Val Tomazini lá, falando, explicando sobre o show do Thiaguinho, dia 27 de maio, tá bom? Lá no nosso Instagram, @RadioTriFM. Aqui na rádio, você que tá ouvindo a gente aí pelo aplicativo, ou no rádio do carro, ou em casa, fica ligado na programação que nós estaremos divulgando como é que faz para tentar ganhar esse ingresso, esse convite, né? Na verdade, é um convite para vir participar da festa, tá bom? As pessoas que mandam perguntas aqui no WhatsApp, a gente não passa detalhes. No WhatsApp não passaremos detalhes nenhum para ninguém, para que todos sejam iguais. Você vai ter que ouvir a rádio e vai ter que ir lá no Instagram para saber mais sobre o show do Thiaguinho, dia 27 de maio, comemorando o aniversário de 45 anos da Tri. Tá certo? Combinado assim? Então tá falado. Fica ligado na Tri, fica com a gente, porque tá na Tri, tá na melhor.
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7: Tri FM, agora 8h28.
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7: Bom dia, 8h28. 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

0: Tri FM, bom dia, 8:37.
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0: FM tá na trita na melhor. Você ouviu aí o Léo Foguete com A Cópia Proibida. Agora 8h39, um bom dia pra você, uma ótima segunda-feira. Que a sua semana seja maravilhosa. Que esse mês de maio tá começando, vem com muitas coisas boas pra você. E ó, a Tri só tá trazendo coisas legais. No mês de aniversário fica melhor ainda, né? 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
12: Bom dia, agora faltam 15 para as 9. Ariane Rocha, o trânsito agora, hein?
13: Olha, o motorista deve evitar a Avenida Portuária, viu, Rock? Tá bem congestionada ali na altura do centro de Santos, paralela à Avenida Martins Fontes. A entrada da cidade também complicadíssima na Via Anchieta, ali na altura do bairro Jardim Casqueiro, em Cubatão, até um pouquinho antes da Avenida Martins Fontes. Motivo é um acidente no último quilômetro da Via Anchieta, antes do acesso ao Porto de Santos. Então tá tudo travado por ali. Depois que passa o acidente, o trânsito melhora, entra na Avenida Martins Fontes, o motorista não encontra mais dificuldade. Avenida da Praia com

0: congestionada também na saída da Avenida Presidente Wilson e também da linha amarela, pelo Itararé, na divisa, só melhora depois que passa o Canal 2. Caminho da praia em direção ao centro, tranquilo. Morro da Nova Sintra tem lentidão na subida pela Caneleira até a Lagoa da Saudade. Para quem vai pegar a estrada, o sistema Anchieta Imigrantes agora com lentidão na entrada de Santos, como eu falei, por conta de um acidente, e também na chegada à capital paulista, pela via Anchieta do quilômetro 19 até o 16 e do 13 ao 10. E na rodovia dos imigrantes, do 16 até o 14.
1: O pessoal tá meio chateado com o trânsito, acho que esqueceram. Esse feriado prolongado fez com que o pessoal esquecesse que todo dia de manhã tem congestionamento, né, Ariane?
0: Exatamente. É, muita gente deixou para voltar de manhã, sim, né? Hoje, então, juntando com o trânsito normal, trânsito nosso de cada dia.
1: Acontece.
0: Então, o trânsito ficou um pouco mais complicado. Olha, pessoal, mas não tá dos piores, viu? É. Nas estradas, a gente observa que o movimento tá bem parecido, como a gente vê todos os dias.
1: Sim.
0: A saída ali de São Vicente, na subida de serra, que estava um pouquinho mais complicada mais cedo, agora mais tranquila. E a entrada de Santos é devido a esse acidente.
1: Muito bem.
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1: E as balsas, hein?
0: Tranquilas agora também, tanto do lado de Santos quanto do lado de Guarujá. O tempo de espera é de 15 minutos.
1: Muito bom.
0: Daqui a pouquinho eu volto com outras notícias, tá? 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

FM tá na trita na melhor, esse é o Pixote, mande um sinal, eles que vêm dia 23 fazer um showzaço no Santos Convention Center, é o Pagodim, junto com o Belo, MC Bola, Rodriguinho, com promoção exclusiva da nossa Tri FM. Agora faltam 2 minutos para as 9, obrigado pelo seu carinho, obrigado pela sua companhia, vem aí o Val Tomazini com a Elaine trazendo

o meio-dia pra ter mais participações, mais coisas legais, tá bom? Eu sou o Roque Vieira, tô indo embora e volto amanhã, 5 horas da manhã, com Acorda Aí. Que você tenha um ótimo dia, uma ótima segunda-feira, uma ótima semana que tá só começando. Beijos e abraços. Tchau, gente!

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0: começando o nosso Conta Mais. Bom dia! Ô, segunda-feira, 4 de maio de 2026. Gente, olha, mais uma novidade. Ser um pedido do ouvinte durante muito tempo para que a gente tivesse mais tempo de Conta Mais, com mais fofocas, a sua participação, muitos prêmios e a partir de hoje, logo após o Manhãzaça, você tem o nosso Conta Mais, uma hora a mais nesta manhã maravilhosa. É claro que a Elaine não consegue acordar tão cedo, né, para vir para o programa. É, vai começar às 9? Vai, mas a Elaine chega às 10, porque ela acorda 9 horas da manhã, né? Infelizmente...
1: Olha, seu linguarudo!
0: Oi, Elaine!

0: aqui desde as 8 da manhã já esperando.
1: Oi, Elaine, bom dia.
0: Opa, opa, opa, bom dia, meu amigo.
1: Tudo bem?
0: Tudo bem, eu vou estar aqui às 9 também.
1: Olha só, gente, então, Elaininha também a partir das 9 horas aqui junto com você na Tri FM.
0: Fazendo aquela resenha lá, aquele vucu-vucu.
1: Coisa boa.
0: Acho que eu ia perder essa.
1: De jeito nenhum.
0: Não,
1: é
0: não
1: mais
0: posso.
1: Uma novidade da Tri FM. Agora nesse mês de aniversário, gente, o anúncio do show do Thiaguinho.
0: Ai, meu Deus.
1: Olha,
0: do céu.
1: Nós teremos um acústico do Thiaguinho aqui no dia 27.
0: Que maravilhoso.
1: Fiquem
0: isso.
1: Ligados e conectados,
0: é
1: que
0: verdade.
1: Nós vamos passar todas as informações.
0: Sim.
1: De como será toda a programação para você concorrer e poder ser um dos 45 ouvintes que virão aqui.
0: Curtir
1: verdade. Esse showzaço, esse acústico. Tem a promoção do show do Belo, que vem aí no dia 23.
0: Já tem.
1: Em comemoração
0: convites,
1: aniversário,
0: né,
1: da Tri, começa convite a partir de hoje. Olha, tem muita coisa legal. Então, só está começando a nossa manhã. É tudo feito com muito carinho e muito amor para todos vocês.
0: Verdade.
1: Aqui na Tri FM. Certo, Nani?
0: Certo, amigo!
1: Então, já,
0: vamos
1: já,
0: começar.
1: Nós vamos começar o Conta Mais, sabe com o quê? Com fofoca.
0: Opa.
1: A gente gosta de fofocar. Eu fui lá conhecer
0: adoro.
1: A Kira. Já, já eu conto pra você.
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0: FM tá na trita, na melhor, 9 horas e 13, está no ar o Conta Mais, hein? É, agora 3 horas de Conta Mais.
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0: Fome tá na trita na melhor, Gustavo Lima, Retrovisor. 9 horas e 16 minutos é novidade pra você. A partir de hoje, nesta segunda-feira, nós temos o Conta Mais. Ui. Durante 3 horas. É isso mesmo, de segunda a sexta, atendendo pedidos dos ouvintes. Olha, vai ser fácil não, viu, a Elaine, acordar muito cedo. Não vai ser fácil não, viu? Mas tá bom, Elaininha, que Deus te abençoe e te guarde.
1: Opa! Bora lá, né?
0: Ó, lembrando que nós temos convites a partir de agora para o Pagodinho. É tudo tri.
1: Oi,
0: é tudo
1: tri, meus queridos. Meu Deus
0: do céu! É o Belo, é o Tiaguinho, é o Pixote, é o Rodriguinho. Olha, esse show vai ser no dia 23 de maio no Santos Convention Center, com promoção exclusiva da Tri. 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É só ir direto lá na entrada, falar que tá na lista VIP da Tri. Então, você vai participar no 3219-1055. Vamos começar, então, o nosso Conta Mais de hoje, 9:17, Laininha.
1: Sim.
0: Comemoração do dia.
1: Hoje é dia de Star Wars.
0: Certo.
1: Dia do calculista estrutural.
0: Certo.
1: E dia internacional do bombeiro, Valzinho.
0: Então, um grande abraço a todos os bombeiros. Até porque, olha, é uma profissão maravilhosa, é um dom, na verdade, é mais que uma profissão. Quem mais, Elaininha?
1: Aniversariantes famosos, bora lá. Lulu Santos faz aniversário hoje.
0: Ô, Lulu!
1: Cantor e compositor, 73 aninhos. E também Herbert Viana, olha isso, vocalista e guitarrista.
0: Do sucesso.
1: Paralamas, 65 anos.
0: Muito bem, Elaininha, olha só, daqui a pouquinho, nesta primeira hora, nós vamos fazer muitas fofocas. Vamos falar de fofocas. Daqui a pouquinho nós vamos falar da Virgínia Fonseca, que dizem que ela está separada do Vini Júnior.
1: Ah, não creio.
0: É, mas já compartilharam fotos em clima de romance.
1: Acho
0: vamos falar a respeito disso. Vamos falar da Shakira.
1: Opa!
0: Você assistiu a Shakira?
1: Assisti.
0: Olha, a Shakira me ligou.
1: Ela é maravilhosa,
0: pediu,
1: né?
0: Pediu pra que eu fosse lá e tal. Deu uma passada lá no show dela, conversei. Ai, que fofa.
1: Ela é fofa.
0: Fofa demais. Mas daqui a pouquinho nós vamos contar que a galera tá meio que detonando o show da Shakira. Acredita?
1: Não acredito, meu.
0: Pois
1: por que isso?
0: Já nós vamos contar pra você, viu? Bom, e tem muito mais e, claro, também temos a nossa enquete do dia.
1: Com certeza. Muito mais e mais tempo pra falar aqui. Ai, tô adorando. Vou ficar falando.
0: Exatamente. E vamos falar do Tadeu Schmidt também. Tá viajando.
1: Ah, ele pode, amigo. Ele pode.
0: Já a gente conta pra você. Bom, 9:19 é o nosso Conta Mais.

0: 3FM, tá na trita na melhor. Ô, segunda-feira, sua linda. Olha, galera, já vai participar no 3219-1055. Começou com tudo, com a novidade que o Conta Mais agora tem 3 horas, começa 9 horas da manhã, vai até o meio-dia. E aí, Leninha, vai acordar cedo, tá com uma cara de sono, tá com uma cara de amassada, mas já está preparadíssima. Ó,
1: eu vou vir tomar o café da manhã aqui, né?
0: Vai tomar o café da manhã aqui, obviamente.
1: O Val vai pagar todo dia.
0: E sabe quem vai pagar esse café da manhã, né? Sabe quem vai, né?
1: Não.
0: Eu que não sou. Olha só, gente, 9h23. Ontem nós lançamos que nós teremos o acústico do Tiaguinho.
1: Sim.
0: Certo? Vai ser no dia 27, boa, né? À tarde. Nós teremos várias maneiras para você participar e vir curtir esse show. Serão 45 ouvintes com acompanhante no auditório aqui do Grupo Tribuna. São 45 anos, nós vamos fazer 45 ouvintes para passarem aqui o dia junto com a gente para curtir o super show, o super acústico de Tiago André Barbosa. O que você seria capaz de fazer para participar deste acústico? É pra começar a semana. Eita. Com tudo! 3219-1055.
1: Mande áudio, né?
0: Mande áudio!
1: Mande áudio, não se inscrever não,
0: Mande áudio pra gente que tá começando aqui o nosso Conta Mais. Daqui a pouquinho tem as fofocas, tem você participando até o meio-dia. Então, o que você seria capaz de fazer pra vir aqui no estúdio curtir o show do Tiaguinho? 9h24, daqui a pouquinho voltamos, porque daqui a pouquinho tem mais sucessos e a participação do ouvinte. Certo,
1: bora.
0: Nani?
1: Certo, amigo, bora lá.
0: Alô? Alô? Oi, Shakira. Oi? Continue. Não posso falar agora, tô na tri.
2: 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Ai, daqui a

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0: Ai, Felipe Rodrigo, dois gumes, agora 9 horas e 36 minutos. Bom dia pra você, segunda-feira. Quem tá ligando o rádio neste momento não tá entendendo nada. Elaininha caiu da cama, Val caiu da cama.
1: E paraquedas.
0: Olha, até o meio-dia. Hoje é o primeiro dia, o Conta Mais subiu o horário, é das 9 ao meio-dia.
1: Isso.
0: Tá bom? Pra você, então, das 9 ao meio-dia, algo que todo mundo pedia. Ai, porque não sei o quê, ai, porque o Conta Mais devia ter mais tempo.
1: Muito curto.
0: Aí eu falava, mas não dá pra aguentar a Elaine todo esse tempo.
1: Ah,
0: mas aí,
1: céu de menos.
0: É, aconteceu que a Eleninha quis acordar mais cedo, então das 9 ao meio-dia nós estaremos no ar o Conta Mais. Certo?
1: Certo.
0: E olha, das 9,
1: alegria aí pro pessoal,
0: das 9 às 10 nós vamos focar nas fofocas.

0: Focas.
1: Seu fofoqueiro.
0: Shakira, você viu o show dela. Da Shakira, Elaine?
1: Eu vi o show da Shakira.
0: Olha.
1: Maravilhosa, eu fiquei Shakira, apaixonado por ela.
0: Tinha 2 milhões de pessoas lá no show da Shakira, na praia de Copacabana. Eu fui, né, claro, conversei com a Xaxá. E ela falou, nossa, Val, que bacana, estou muito feliz com Tri FM. Falei, tá bom, Shakira, sem puxar o saco. Mas olha, é claro que ela agradou muita gente.
1: Sim.
0: Mas tem muita gente criticando que o show, Elaine, não teve uma produção, né, à altura do que aconteceu na praia de Copacabana. Por exemplo, foi muito comparado com o show da Madonna.
1: Madonna, Lady Gaga, né?
0: Lady Gaga, né? E da Shakira, foi assim, realmente sem muita produção.
1: Sim.
0: Né? O balé dela não teve algo tão surreal, né? E muita gente falando, meu Deus, a gente esperava mais. Um palco gigantesco, 2 milhões de pessoas... Mas parece que não agradou todo mundo.
1: Olha, olhando assim, vendo, assistindo, eu achei bem emocionante, assim, porque ela deu tudo de si.
0: Não, isso é verdade.
1: Ela tava num pique, numa alegria, assim, numa coisa assim que contagiou. Tanto que tinha gente lá que chorou, pessoas emocionadas lá chorando. Eu acho que às vezes nem tanto uma produção de efeitos, né?
0: Tá aí a visão da Elaine.
1: Ela tem que entregar o show, né, o que ela é. Então, eu acho assim que foi... Imagina, eu tava assistindo. Imagina se tivesse lá.
0: É, bom, mas eu realmente concordo que faltou um pouco mais de produção.
1: Ah, você tava pertinho,
0: Pertinho, acho que faltou um pouco mais. A entrega, tudo bem. Teve a Ivete Sangalo que cantou. Teve a Maria Bethânia.
1: Caetano.
0: Teve Caetano Veloso.
1: Olha aí, ó.
0: Teve a Anitta.
1: Anitta.
0: Né, várias pessoas cantando com ela. Mas eu acho que faltou uma produçãozinha, assim.
1: Não sei. Será ela tava toda de Brasil, que linda, né?
0: Tô pensando aqui, será que a Shakira tá sem dinheiro?

0: nós estamos perguntando aqui no Conta Mais, que está começando mais cedo a partir de hoje. É, vai ter o acústico do Thiaguinho, sim, né? Vai parar a Baixada Santista agora dia 27 de maio. E o que você seria capaz de fazer para vir no acústico do Thiaguinho? Bota alguém para falar,
1: Eleninha. É uma loucura que a gente quer saber, né?
2: Loucura!
3: Bom dia, Rick. Bom dia, Elaine.
1: Bom dia,
3: Rafaela. Estou aqui no Gonzaga, trabalhando. Eu sou de São Vicente. Ouvinte assídua, todos os dias.
1: Sim,
3: eu trabalho
1: sim.
3: aqui na confeitaria ouvindo a Rádio Tri. E sobre a enquete de hoje, com certeza eu vou ganhar, porque eu vou jogar muito sujo com vocês, tá?
1: Ui,
3: eu sou confeiteira.
1: Que medo.
3: Então eu vou jogar sujo. Vou comprar vocês com doce.
0: Ah, é?
1: Tá? Opa!
3: Se vocês quiserem, eu levo o bolo pra vocês todos os dias pra ganhar os ingressos, porque quero muito ir nesse acústico. Beijo, Tri. A melhor roda da Baixada Santista.
1: Beijo, linda.
0: Mas não vai vir mesmo, eu tô de dieta.

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0: Daqui a pouquinho vamos falar da Virgínia, hein? Será que ela largou mesmo lá do Vini Júnior ou não? Já te conto.
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0: 958, gente, você tá seguindo a gente lá nas redes sociais, arroba Rádio Tri FM, lá tem todas as informações, todas as novidades da programação dos 45 anos da Tri FM. É só você ficar ligadinho aqui na Tri, conectado e conectada. Quero só dizer uma coisa, segue a Tri FM. Quem não segue a gente nas redes sociais não ganha prêmios, não ganha as promoções, não vai ver o acústico do Thiaguinho.
1: Com certeza. É verdade, amigo.
0: Ó, daqui a pouquinho eu vou falar aqui na Tri, né, das mecânicas pra você vir curtir o show do Thiaguinho, o acústico, dia 27 de maio. Daqui a pouquinho eu vou contar pra vocês como nós vamos fazer. Tem muitas chances e muitas formas de você vir pro acústico do Thiaguinho, tá bom? Daqui a pouquinho eu conto pra vocês. Elaine, olha só.
1: Aí, vai.
0: A Virgínia está ou não está com o Vini Júnior?
1: Está, amigo. Claro que está.
0: É mesmo?
1: Com certeza.
0: Mas estavam falando que, olha, ela postou duas coisas, ele não curtiu nada, que eles estavam meio que separados, parece que ela teve com uma amiga, não foi isso?
1: É tudo boatos, Valzinho. Boatos surgiram no início de maio, né, devido ao fato da Virgínia
0: ter
1: passado um sábado, né, com as amigas e pela suposta falta de interação nas redes sociais.
0: Pois é, então, é assim, ele não curtiu as fotos da Virgínia.
1: É que ela não postou quase nada, né? Então,
0: mas postou
1: duas. ela é tão envolvida nas redes, né?
0: Pois é.
1: O pessoal fica assim, achando estranho quando ela fica meio reservada.
0: Mas imagina, né? Você posta uma coisa, o teu marido não curte, você não vai ficar brava?
1: Ah, até fico.
0: Então,
1: fico,
0: é claro, aí o pessoal tá de olho, o Vini Júnior não tá curtindo as coisas dela.
1: Mas ele postou. Ele postou um story, né, carinhoso ao lado dela, né, no Insta, segurando o microfone de karaokê, o que foi interpretado como um posicionamento contra as especulações de crise, viu?
0: Olha, eu vou falar uma coisa pra vocês, já não é a primeira vez que isso acontece. Vini Júnior tinha pisado na bola uma vez, certo? Aí voltou, tirou foto com ela, assumiu a Virgínia e tudo mais. Agora, especulações dizendo que eles não estariam juntos mais, né? Eles estariam afastados. E o Vini Júnior volta agora com um story todo carinhoso ao lado da Virgínia no Instagram. Não sei não, viu, Elaine?
1: Ela afirmou, né? Afirmou que o namoro tá firme ali. Tanto que eles assistiram o jogo ontem, né?
0: O
1: Real Madrid contra o Espanhol.
0: Eu acho que, na verdade, os dois, né, vão ficar nesse lenga-lenga até a Copa.
1: Será?
0: Depois é
1: eu
0: cada um.
1: Eu acho que continua, Valzinho.
0: Eu não acredito,
1: continua,
0: não.
1: Sim.
0: Depois é cada um por si, Deus pra todos.
1: Sei não. Tu já quer miar o namoro dos dois. Não
0: sei.
1: Começa.
0: Olha, o Vini Júnior é danadinho, viu?
1: É, danadinho.

0: Zé Neto e Cristiano, 10 horas e 7 minutos, mudou o ponteirinho, 10 e 7. Hoje nós estamos perguntando para você, no Conta Mais, lembrando que o Conta Mais agora começa às 9 da manhã. Nós estamos perguntando para você, aqui na Tri, o que você seria capaz de fazer para vir aqui no acústico da Tri FM com Tiaguinho, dia 27 de maio.
1: Qual a sua loucura que você faria pra estar aqui,
0: qual,
1: né?
0: Qual a loucura que você faria? E agora?
1: Ui! Aí tem bastante áudio aqui, hein, Valzinho?
0: Vai.

0: Bora lá ouvir.
1: Bom dia, Rick. Bom dia, Nani.
0: Bom dia.
1: Ó, segundo a enquete de hoje, eu seria capaz de dormir na porta da TFM todos esses dias para participar desse acústico do Thiaguinho, hein?
2: A gente manda
1: Jesus. Minha esposa gosta bastante dele. E nós tá sempre na tri, porque tá na tri, tá na melhor.
2: Olha,
1: aqui é o Gleidson Donizete Ribeiro,
0: falo
1: de Praia Grande.
2: A gente manda você embora, viu? Vai brincando.
0: Olha, não. Eu tenho medo, Valzinho, porque assim, o que pode ter de acampamento aí na porta?
2: Para
0: na
2: com isso. Ai, não dá não. Ideia, não. Elaine, não dá não, ideia. Não, não. Mas o acústico vai ser bom, dia 27 de maio. À tarde vai ser sensacional. Ui, vai.
3: Bom dia, Rick. Bom dia, Elaine. Bom dia a todo mundo aí que tá ligadinho na tri.
2: Bom dia.
0: Bom dia,
3: então, pô. Então. Eu tô só aguardando a data pra me fazer uma cirurgia.
2: Certo.
3: E eu tenho sentido muita dor por conta disso.
2: Porém,
3: se eu tivesse a oportunidade de ir pro show do Thiaguinho...
2: Pelo amor de Deus.
3: E, de repente, fosse no mesmo dia não que marcar a cirurgia...
0: Ela vai ficar com a dor.
3: Eu iria falar, não, nessa data não.
2: Não.
3: Preciso ver o Thiaguinho.
2: Meu Deus.
3: E eu seria capaz de pedir a alteração da data da cirurgia.
2: Não.
3: Mesmo que eu continuasse sentindo dor por alguns
0: Olha
3: dias.
0: Isso.
2: Não.
3: Eu sou a Carla Cabral, aqui da Praia Grande, ligadinha com vocês.
0: Você acha certo isso daí,
2: O que a gente poderia fazer é trazer um médico aqui e já operava na hora do acústico.
4: Continue ligado.

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2: Baltomazini e Elaine Ferreira.
1: Que dupla, hein?
3: Dupla de dois até o meio-dia, 10h13.
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0: Felipe e Ana Castela. É um casal que até agora eu não superei a separação. Eu gostava muito dos dois juntos, Elaininha.
1: É mesmo?
0: Gostava muito do Zé Felipe com a Ana Castela.
1: Não, mas não passava muito lá.
0: Ai, ai, ai. O que que não passava, linguinha?
1: Como não, Elaine?
0: Credibilidade, que é isso?
1: Não, o Zé é muito bagunceiro.
0: Ah, meu Deus do céu. Bom, olha, 10 horas e 22 minutos. Onde será que Tadeu Schmidt está passando as férias?
1: Opa!
0: Tadeu Schmidt falou
1: que... Ele não quis revelar, ele só falou que é uma praia paradisíaca.
0: Ele falou que, olha, era o sonho dele... E fazer essa viagem, né?
1: Sim,
0: depois do Big Brother e tal. E aí postou, mas não falou nada onde estaria Tadeu Schmidt. Muita gente fala que ele tá em Praia Grande, mas eu não sei se ele está em Praia Grande não.
1: Não, amigo, não tá não. Ele tá numa praia paradisíaca, onde ele fez mergulho lá, né? Mas não quis revelar onde estava.
0: Mergulhou no mar pra tirar nhaca.
1: Opa, olha aí, ó.
0: Olha.
1: Praia linda, maravilhosa.
0: 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Promoção exclusiva da Tri, que tem os melhores shows, sem dúvida alguma. E é o seguinte, o que você seria capaz de fazer para vir no acústico do Tiaguinho, que vai acontecer dia 27 de maio, numa tarde maravilhosa, com bem black, vai ser bacana demais, vai. Conta pra gente.
1: Vai ser histórico, meu amigo, vai ser histórico isso daí, hein? Bora lá.
2: Bom dia, meus amores, aqui é a Luciana do Imperial.
1: Oi, Lu.
2: Então, eu usaria um meio de comunicação.
1: Um meio de comunicação.
2: Aí em frente à tribuna.
1: Gente.
2: Pedindo, pelo amor de Deus,
0: o
2: deixa
0: megafone.
2: Participar da festa da Tri FM com o Tiaguinho.
0: Certo.
2: Ah, ia ser maravilhoso.
0: Ai, ai.
2: Ia ligar uma caixa de som, bexigas.
0: Ah, bexiga.
2: Focos. Passei um auê aí na frente da Tri.
0: Oh, meu Deus.
2: Tá na Tri, tá na melhor. Beijo.
1: Seria arriscado ela ser presa, ô Valzinho.
0: Que isso, Elaine? Que medo.
3: Ai, meu Deus. Bom dia, Val.
0: Bom dia.
3: A lista desse mundo.
1: Oi.
3: Bom dia, Nani.
0: Tá querendo.
3: Ela é mais linda do mundo.
0: Ah, tá querendo.
1: Depois da esposa, vai apanhar.
3: É, Leandro, motorista de aplicativo da Praia Grande.
0: Ah.
3: O que eu teria coragem de fazer pra ver o Tiaguinho?
1: O quê?
3: Eu teria coragem de ficar tocando um cavaquinho uma semana na porta da Tri.
1: Ah, eita.
3: Até eu ganhar o ingresso.
0: Ah.
3: Depois, um mês de Uber pro Val, Banane, pro Max, pro Rick. Um mês de Uber.
1: Um mês de Uber.
3: Precisou, toca que eu levo.
0: Ah.
3: Pronto.
0: Pronto.
3: Aí chega também, né? Senão eu vou ficar muito liso. Tá na trinta, tá na melhor.
1: Aí, Leandro.
0: Um mês tocando cavaquinho aqui na porta?
1: Um mês tocando cavaquinho na porta.
0: Parece que não vai entrar mesmo aqui.
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0: Duda e o Belo, 10 horas e 28 minutos. Olha aí o Misael, gente. Valendo convites para o pagodinho, hein? Super show do Belo, Pixote, Rodriguinho e Esqueminha com MC Bola, dia 23 de maio no Santos Convention Center com promoção da Tri FM. Daqui a pouquinho nós vamos falar do... Quem é que largou? Matheus, da dupla Matheus Cauã?
1: Isso mesmo.
0: Rapaz do céu. Triste, acabou o casamento?
1: Acabou o casamento.
0: Mais de 10 anos de casamento, né? Gente, a gente não conta fofoca, tá? A gente só fala o que tá na internet. 14. Então daqui a pouquinho a gente conta pra vocês.
2: Continue ligado.
0: Fofoca, não.

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0: eu acho que você tem que mandar aquela mensagem. Mas manda o que tá no seu coração.
1: Porque se fosse eu falaria mais ou menos assim.
2: Ei, boa noite. Antes de te bloquear, eu só vim te dizer que a partir de hoje pode tocar o terror, fazer o que quiser fazer. A boca é sua, curte suas farras. Sinto mais nada.
0: Não, apaga, apaga, apaga.

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1: Tem até em cima do pagode. 10h48, gente. 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Opa. Com acompanhante. Que momento!
2: Que vamos momento viver, vai ser
1: só a Tri para você mesmo, fazer para você, trazer para você, na verdade, o maior artista do Brasil da atualidade, Thiago André Barbosa. Gente, olha, coloca áudios aí, Elaine, porque hoje
2: você
1: nós estamos
2: áudios?
1: Perguntando...
2: Mande áudio, bora!
1: Nós estamos perguntando pra galera o que, que a galera, na verdade, faria, né, seria capaz de fazer para participar deste acústico com o Thiaguinho no dia 27. Vai, Eleninho, bora!
2: Bora!
1: Vai!
3: Bom dia, Tri FM!
2: Bom dia!
3: Aqui é o professor Tadeu, do Espaço Família, do bairro Campo Grande de Santos.
1: Tadeu, se não
3: e
1: paga nem eu!
3: E a loucura que eu faria pra poder estar nesse acústico do Thiaguinho, pra comemorar os 45 anos, seria me propor a correr 45 quilômetros.
2: Olha, que bacana!
3: Nas orlas de Santos... Guarujá e Praia Grande.
2: Rapaz, nossa, rapaz!
3: Um total de 45
1: quilômetros. Calma, Tadeu, calma.
3: E eu vou sofrer, mas eu vou fazer, porque eu quero muito participar desse acústico.
1: Calma.
3: Adoro o Thiaguinho, sou ouvinte assíduo da
1: que legal, também. Que legal.
2: Que legal. Vamos. Ele pode começar a correr?
1: 45 quilômetros? Começa hoje já. Meu Deus do céu.
2: Ele pode
1: calma
2: já
1: que tem
2: começar?
1: Uns 10 quilômetros ainda, hein? Vai.
4: Bom dia, Nani.
2: Bom dia,
4: Val.
1: Bom dia,
4: tudo bom por aí?
1: Ronaldo.
2: Tudo, querido.
4: Ronaldo Marques aqui do Forte.
1: Fala, fenômeno.
4: Olha, pra ir ver o show do Thiaguinho, a loucura que eu faria,
2: exclusivo.
4: Eu levaria minha
2: ué.
4: Sogra,
1: show
4: pra você
1: exclusivo.
4: Ter ideia.
1: Quê?
4: Deixaria minha mulher em casa e iria com a minha sogra.
2: Que isso? Olha aí.
4: Só que eu iria a pé com ela, aquele roteirão da Praia Grande. Aí o show, pra chegar aí ela tá morta de cansada.
1: Nossa,
4: e ficar sentada.
1: Que pecado.
4: Quietinha. Mas eu levaria minha sogra, essa é a loucura que eu faria.
1: Que pecado!
2: Ai, Ronaldão, tadinha.
4: Opa,
2: da sogra.
4: Isso é bom, hein?
1: Olha.
4: Vamos pensar bem em mim aí.
2: Boa sorte
4: abraço.
2: Aí pra você,
1: Ronaldo,
2: meu
1: deixa
2: amigo.
1: Deixa eu falar uma coisa: olha, não é só um show. É um show acústico
2: isso.
1: Exclusivo. Opa. É você pertinho do Thiaguinho.
2: Ui!
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0: Sempre FM tá na 30 na melhor, é o nosso Conta Mais, é segunda-feira, mês novo, mês de maio. Ai, ai, ai, ai, ai. E olha só, gente, lembrando da promoção das mães.
1: Sim!
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0: Oh, meu Deus do céu.
1: 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Gente. 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
0: 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Beijo pra todos vocês.
1: Né?
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1: E lembrando, pessoal, que tem que deixar o nome completo, o telefone e a frase. Não é só a frase.
0: Exato.
1: Tá bom?
0: Exato,
1: Elaninha. Senão não tem como participar e concorrer, né?
0: Vamos lá, então.
1: Bora!
0: Matheus, da dupla com Cauã, toma decisão drástica na web após término do casamento. Olha só, gente.
1: Então, ele tá muito, muito chateado que o pessoal tem língua, quem tem língua fala o que quer, né, Valzinho?
0: Fala o que quer, pois é. E também é uma pessoa pública, né?
1: É.
0: O clima pesou entre o Matheus, né, depois de tomar uma decisão pra acabar, na verdade, com o casamento. E para proteger a sua saúde mental também. Pouco tempo após o anúncio do fim do seu casamento de 14 anos com a Paula Aires, o sertanejo que faz dupla com Cauã usou suas redes sociais para fazer um duro desabafo, exausto do tribunal da internet das especulações envolvendo o término. O cantor anunciou seu afastamento da web. Falou, olha, então agora, na verdade, eu vou ficar sem...
1: Sem internet, longe um pouquinho, né?
0: Sem ficar mexendo no celular, ninguém sabe o que aconteceu, né? E eu tô fora, ficou bravo.
1: E ele falou que tem muita... É que o pessoal tá falando coisas falsas, que não existe, não aconteceu nada disso. Então, os dois tomaram... Foi uma decisão do casal.
0: Mas, Elaine...
1: E o pessoal tá inventando coisas, né?
0: Eu vou botar aí uma água nesse teu café.
1: Ah, olha lá, já vai começar. Tu não pode falar,
0: é verdade.
1: Fala de relacionamento, você quer...
0: Ele falou que foi um fim de um relacionamento que foi bonito e inspirador. Certo?
1: Sim.
0: A Paula Aires escreveu na internet, a ex dele no caso, o seguinte, abre aspas, tem gente tão preocupada com o dinheiro e com a fama que às vezes não se preocupa com a sua própria casa.
1: Então...
0: Não é por nada não, mas deu-lhe uma alfinetada.
1: Então, mas não cabe o pessoal inventar as coisas, né? Imaginar.
0: Ficar julgando.
1: Julgando, né? Falando coisas que não é, né? Falsas. Ele falou, como eu imaginei que seria? Pessoas que nem sequer conhecem o casal. E mas, mentiras.
0: Mas, Elaine, é...
1: É feio.
0: Ah, mas não
1: feio.
0: Tem como. É uma pessoa pública, vai lá, fala na internet, e a internet tem o tribunal da internet, que é muito...
1: Valzinho, como que você lida com a fama? Com essa sua fama?
0: Olha,
1: como é que você lida? É assim
0: incrível.
1: Também?
0: Eu lido o seguinte, quando eu vou no banco, né, que muita gente venha, né, o que tem gerente que vem atrás de mim, olha, Val, daí dá o seu dinheiro, Val, tá devendo que não sei o quê. Aquela fama que eu tenho ali, eu lido muito bem, sabe, Elaine? Eu não dou moral pra ele.
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0: FM, 11 horas e 16 minutos. É segunda-feira, que você tem a melhor semana da sua vida. Lembrando que tem muitas novidades na programação nesse mês de aniversário. É o start, é o nosso ano novo que começa no mês de maio sempre, né? A Tri completando 45 anos. A novidade é que o Conta Mais começa agora às 9 horas da manhã, meus amigos. É isso mesmo, 3 horas de Conta Mais. Vem o Tiaguinho no acústico da Tri, que olha, promete parar a Baixada Santista, e vem muita novidade por aí. Tem o show do Belo, Pixote, Rodriguinho e Esqueminha com MC Bola. 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

0: 3FM 11 e 28. É Conta Mais. Olha, o Conta Mais começa mais cedo agora, às 9 da manhã. E você sempre participando com a gente no 3219-1055. Muito bem, Heleninha.
1: Diga aí.
0: Segunda-feira, 4 de maio, opa, 2026. E nós queremos saber o que você seria capaz de fazer para vir aqui no acústico da Tri FM com o Thiaguinho no dia 27. Um show bem pertinho, intimista, para você cantar todas as músicas do Thiaguinho, ficar bem perto. Nós teremos promoção do Frente a Frente com o Thiaguinho. Olha, vai ser tudo muito demais.
1: Vai ser inesquecível essa data, esse dia, Raulzinho.
0: Mas tem muita gente perguntando, certo, Elaine? Como que vai participar? Então é o seguinte, olha, nós teremos várias ações, porque eu acho que são milhares e milhares de pessoas querendo assistir.
1: Sim.
0: Né? Mas muita gente vai ter que contar com a sorte. A gente nem imagina,
1: verdade,
0: né, quem vai vir aqui no acústico dos 45 anos da Tri. São 45 ouvintes com acompanhante. Então, você vai estar no lugar certo, na hora certa, do jeito certo, acompanhando tudo nas redes sociais, no arroba Rádio Tri FM. Quem não estiver seguindo, já não concorre, já não participa. A primeira coisa será...
1: Diga.
0: O seguinte, quem faz uma pessoa com acompanhante, que faz aniversário no dia 10 de maio, será sorteada. Pelo Instagram.
1: Será sorteio, será de sorteio. Todas que escreveram.
0: Vai marcar lá, entendeu? Uma pessoa e vai falar que faz aniversário no dia 10 de maio.
1: Sim.
0: Nós vamos sortear e a pessoa que fizer aniversário no dia 10 de maio, o post ainda vai sair, né? Comprovando pra gente, sem burlar o sistema, né? Vai ganhar.
1: Uma pessoa só, né?
0: Uma pessoa com acompanhante.
1: Sim.
0: Ok. Nós teremos também o Conte a Sua História com TH.
1: Olha isso.
0: Nós vamos até a casa das pessoas. Nós vamos saber qual é o grau de fã do Thiaguinho.
1: Sim.
0: Nós vamos até lá, nós queremos saber, gente que já fez loucuras pelo Thiaguinho, gente que tem todos os CDs do Thiaguinho, gente que sabe tudo da vida do Thiaguinho.
1: Eita!
0: Tem que ser muito fã mesmo, porque olha, pra vir num show de 45 anos da Tri FM, exclusivo...
1: Com o Thiaguinho?
0: Com o Thiaguinho?
1: Ui!
0: Vai ter que falar pra gente.
1: Vai ser uma só dessa história aí sorteado também?
0: Serão duas histórias sorteadas. Né? Sorteadas
1: bacana,
0: não.
1: Bacana.
0: Essas serão escolhidas.
1: É.
0: Pela comissão julgadora que fala, gente, essa daqui é demais.
1: Ah, essa aqui é fã mesmo. Olha o que ela fez pelo Thiaguinho. Olha
0: outra coisa, fiquem atentos na rede social que lá você vai contar a sua história no post. E nós vamos escolher a história mais doida e vamos saber se é verdade, entendeu? Para que a pessoa venha nesse acústico. Nós teremos muitos ouvintes sorteados na foto oficial, obviamente.
1: Sim.
0: Para você marcar uma pessoa, colocar a hashtag, hashtag bem black na Tri.
1: Opa. Né?
0: Depois nós vamos soltar lá e as pessoas vão entender. Nós teremos também uma promoção. Promoção Liga pro Meu Patrão.
1: Eita!
0: Porque é o seguinte, eu sei que tem gente que não vai poder vir aqui na quarta-feira.
1: Dia de semana.
0: O patrão não deixa.
1: Mas depende, Valzinho. Thiaguinho, eu acho que a pessoa faz loucura, né?
0: Não, então, mas não pode faltar.
1: Abandono
0: do serviço. A gente não quer que falte do serviço.
1: Olha.
0: Nem dê atestado que é errado. Isso é crime.
1: Tem uma que falou que sai do serviço, a filha falta da escola.
0: Não. Mas nós vamos entrar em contato com o seu patrão que não deixa você sair.
1: Sim.
0: Pra você vir aqui no acústico exclusivo da Tri FM.
1: Eu só tô pensando.

0: aqui, tem que ser um ótimo funcionário, porque se o patrão não gostar da pessoa, tipo
1: promoção,
0: assim,
1: promoção, liga pro meu patrão, olha, isso e muito tadinho. Mais, e vem outras promoções também, vai ter flagrante, Elaine.
0: Opa, como
1: nós
0: assim?
1: Nós vamos, olha, parar umas pessoas na rua.
0: Eita!
1: Se souber cantar uma música do novo álbum do Thiaguinho.
0: Ai, ai, ai, ai, ai.
1: E tiver seguindo a Tri FM no arroba Rádio Tri FM, vai poder vir aqui no acústico.
0: Olha,
1: a nossa equipe está empenhada e você vê tudo lá no arroba Rádio Tri FM, certo?
0: Certo.
1: E o que você faria, o que você seria capaz de fazer para ver o Thiaguinho aqui no acústico? Bota um áudio aí, Elaine.
0: Bora, bora, Valzinho.
2: Bom dia, Nani, bom dia, Val. Bom dia, ouvintes da Tri. O que eu faria? Eu ficar te esperando, Val, na porta da tua casa ali, que você é meu vizinho. Eu ia ficar lá parada, plantada, esperando você lá, até você me dar o convite.
1: Ah, que é isso.
2: Tá na Tri, tá na melhor, Carla, da ponta da praia.
1: Ah, inclusive o Thiaguinho vai ficar hospedado lá em casa.
0: Olha isso!
1: Mentira, mentira, mentira.
0: Vai encher sua porta aí, eu não quero nem saber. Mentira, olha! Mentira.
1: Vamos lá, Elaine, vai, bota outra.
0: Bota
1: aí.
0: Mais áudios.
3: Bom dia, Val, Elaine, tudo bem com vocês?
0: Tudo, meu
3: Saudades
0: amor.
3: Saudades de participar ao vivo aqui da Tri. E a loucura que eu faria para poder estar participando desse momento ilustre.
1: Ilustre.
3: Que é assistir o Thiaguinho nos 45 anos da Tri. É, dar um cano no trabalho.
0: Olha aí, ó.
1: Ah lá, não,
3: sendo
1: não.
3: A única secretária, né, no escritório.
0: Sendo a única secretária.
3: E ainda... Patrão levando de companhia do meu ladinho a minha pequena Manuela faltando na escola.
0: Olha aí, faltando na escola.
3: Bora, Tri. Leva a gente.
1: Gente, ó.
3: Queremos muito conhecer o Thiaguinho de pertinho. Esse cara é massa, é massa.
1: É a
3: Boa
1: promoção.
3: Boa sorte a todos nós. Um beijo.
0: Beijo.
1: É a promoção. Liga pro meu patrão. Nós vamos ligar pro teu patrão. Você vai ver só.
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0: quarta-feira. Olha, o Conta Mais agora é mais cedo, hein? 9 horas da manhã. E já tá acabando, já.
1: Gente.
0: Não deu tempo de fazer nada, Elaine.
1: Daqui a pouco vamos fazer o Conta Mais de um dia.
0: Olha, é possível.
1: Dia, tarde, eita.
0: Por isso que eu falo, passa rápido demais esse
1: programa.
0: Vamos colocar mais 3 horas. Não é possível, Elaine. Fico o dia inteiro falando no
1: microfone. Opa, verdade.
0: Olha, é, a pergunta que não quer calar, o que você faria é, pra vir neste acústico? O que você seria capaz de fazer pra vir neste acústico?
1: Ui.
0: O Tiaguinho, você bem pertinho, só 45 ouvintes com acompanhante. Vai ser sensacional, né?
1: Opa!
0: Conta pra gente o que você faria, vai!
2: Bom dia, Val.
1: Bom dia.
2: Bom dia, Tri. Bom dia a todos. Já que é pra puxar o saco pra ganhar os convites, bora lá.
1: Olha, vamos puxar o saco.
2: Ô, Val.
0: Oi.
2: Se for pra ganhar esses convites aí, colocaria um tapete vermelho todo dia pra você passar. Quando acabasse a programação da rádio, até no Tribuna Esportes.
0: Tá indo
2: todo
0: bem,
2: todo dia
0: tá indo
2: eu colocaria um tapete.
0: Tá indo bem.
2: E pra você, Elaine, eu levaria todo dia Ferreiros Rocher pra te entregar logo cedo quando você chegar agora a partir das 9 horas da manhã.
1: Olha aí, ó.
2: Martins da Rocha de Cubatão, Elaine. Tenho que levar a Dona Maria nesse show.
0: Aí não.
1: Oh,
0: quer dizer, pra mim é tapete vermelho, pra Elaine chocolate. Eu tô fora.
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0: conta que meio-dia e dois estamos
1: indo
0: embora.
1: Passou muito rápido essas três horinhas.
0: Três horas, gente. A partir de hoje, então, Conta Mais começa às 9 da manhã, vai até o meio-dia. Mas passar rápido assim vai até às 5 da tarde, porque não. É muito rápido, Elaine. Muito rápido.
1: Ah, Valzinho, não começa.
0: Ai, ai, ai, muito bem, gente. 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Tem gente perguntando se vai ter foto com o Belo. 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Vai lá no arroba Rádio Tri FM, que é o nosso principal canal, além do WhatsApp, pra gente comunicar com todos vocês, além da rádio, obviamente, né? Então segue a gente lá com todas as novidades, tá bom?
1: Você vai ficar sabendo de tudo, tudo, tudo.
0: Tudo, tudo, tudo. Vai, quem tá
1: Bora.
0: Faturando, Elaine?
1: Quem está faturando aqui é a Laís Cristina das Neves.
0: Alô, Laís Cristina das Neves. Laís Cristina das Neves.
1: Ela tá faturando. O telo.
0: Muito bem,
2: feliz, Laís.
0: Pô, que legal.
2: Que legal, Laís.
0: Pô, Thiaguinho vai aí, o melhor que nós temos.
2: Eu também quero.
0: O Thiaguinho, olha só, gente. Beijo pra todo mundo, tem a promoção do Dia das Mães. O Rick tá chegando aí numa tarde bem gostosa. E não se esqueçam que dia 27 de maio nós teremos o acústico com o Thiaguinho pra ficar na história da Tri FM comemorando 45 anos. Ok, gente? E ó, lá no arroba Rádio Tri FM você fica sabendo de todas as mecânicas, de tudo como você vai participar. E vai ser muito bacana, certo, Nani?
1: Certo, amigo.
0: Então tá bom.
1: Ansiosa.
0: Amanhã, às 9 da manhã. Tem mais.
1: Opa!
0: Conta mais. Ainda tá atrasado.

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aqui comigo, Rick, no comecinho da sua tarde, meio-dia e 12. Tudo bom? Tô chegando, 4 de maio, vou até às 5 horas com você. E a sequência premiada vai tocar pra você. Cleiton e Romário, Zé Neto e Cristiano Não Namora. Depois tem Ferrugem, Arrependidaço. Aí ainda segue com Simone Mendes, Saudade Proibida. Vem mais, vem mais. Diego e Vitor Hugo, Beijei a Cura. Ou Dilcinho, O Que É Que Eu Faço Agora? E aí, qual que você vai escolher? Pelo 1332...

0: 9155, valendo pra você o copo térmico musical com a caixinha de som embutida, camiseta da Tri e um par de convites de cinema para o Cine System, lá no Litoral Plaza Shopping na PG. 13-3219-1055, vai!
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0: É a sequência premiada com sucesso só pra você, curtindo aqui o comecinho da nossa tarde comigo, Rick Simone Mendes, Saudade Proibida, Arrependidaço, Ferrugem, Cleiton Romário, Zé Neto Cristiano, Namora. Agora vem mais duas, Diego e Vitor Hugo, Beija Cura. E Dilcinho, o que, que eu faço agora?
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0: Dilcinho, o que que eu faço agora? Agora você tem que torcer pra tua música, aquela que você votou, ser a mais votada na sequência premiada. Ou se você não votou ainda, foi o Dilcinho aí, né? A quinta música, Diego e Vitor Hugo, BG A Cura. Antes, Simone Mendes, Saudade Proibida. Ferrugem, Arrependidaço. E Cleiton e Romário, Zé Neto, Cristiano, Não Namora. Daqui a pouco o resultado.
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12: Tri FM agora meio-dia e 32.

0: Olha, gente, sequência premiada de presente aqui pra ouvinte da Tri, o copo térmico musical com caixinha de som embutida, camiseta da Tri e um par de convites lá pro Cine System, saindo para Reinaldo Varela! Reinaldo! Vem buscar aqui, hoje é segunda, então vem buscar na terça, dia 5, ou na quarta, dia 6. Seu copo térmico, seu kit super kit da Tri, tá? Com a camiseta e os convites. Agora quem ganhou foi essa, ó.
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0: Tri FM tá na Tri, tá na melhor. 45 anos no ar, hein, gente? Grupo Chocolate, turma do Pagode. Alô, Virgínia. Aonde você tá me ouvindo agora?
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0: Vou atender aqui o abraço do Kelvin. Abração, Kelvin. Obrigado pela sintonia. Marília, Aparecida, Jesus, Cubatão. Vila Nova, obrigado. Sempre ligadinha na Tri. Promoção das mãos. Ah, tá passando a promoção das mãos. Sandra Maria, claro. Vou encaminhar aqui tua mensagem. A Luciana também. Obrigado, Lu. Obrigado por estar sempre com a gente. Luciana Aragão Pontes. A Fernanda do Pai Cara Vicente Carvalho. Melissa Neves, na Praia Grande. Melissa, brigadão. Também a Paloma Santos Silva Viana. O Marcos João Batista, do Beira-Mar. Valeu, garotinho. Deixa eu ver quem mais aqui. Thaís Mendonça Soares, da Vila Belmiro Santos. Obrigado. Andréia Fonseca, no Maitá.
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4: Mas a gente dá uma pausa na programação musical para trazer informação agora, faltando 10 minutos para uma, Ari. Boa tarde.
6: 10 para uma. Boa tarde, Rick. Boa tarde, província da Tri. Olha, um avião de pequeno porte caiu agora há pouco e atingiu um prédio em Belo Horizonte. O acidente foi no bairro Silveira, onde a aeronave bateu em um edifício de 3 andares e caiu no estacionamento. As imagens registradas, que estão passando agora na TV Globo, inclusive, mostram o momento em que o avião atinge a estrutura do prédio. Imagina, você está em casa lavando louça, de repente entra pela janela. Sim. Foi praticamente isso que aconteceu. Ainda não tem muitos detalhes sobre esse acidente. O Corpo de Bombeiros está no local. Ainda não há informações também sobre vítimas. Então, daqui a pouquinho a gente traz mais informações e a TV Globo também mostra todos os detalhes neste momento ao vivo. E um surto de hantavírus em um cruzeiro no Atlântico já deixou ao menos 3 mortos e outros casos sob investigação. O vírus transmitido por roedores pode infectar humanos pela inalação de partículas contaminadas no ar. A doença é rara, mas pode ser grave e causar problemas respiratórios com alta taxa de mortalidade em casos mais severos. Não há tratamento específico e a principal forma de prevenção é evitar contato com fezes e secreções de roedores. A Organização Mundial da Saúde acompanha o caso. E o Brasil abriu mais de 137 mil vagas com carteira assinada em março, puxado principalmente pelo setor de educação. Por outro lado, o comércio perdeu empregos no período após o fim das contratações temporárias no início do ano. Segundo o Caged, o saldo geral segue positivo, com destaque também para serviços e construção. O movimento é considerado típico para essa época, com ajuste após o período de maior consumo. A qualquer momento a gente volta com mais informações. Tá na Tri, tá na melhor.
4: Obrigado, Ari, até já.

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1: 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Taylor Swift, The Fatal of Ophelia. 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
3: 1:11.
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0: Olha aí, você utiliza o 13-3219-1055 e participa pedindo aquela música que você tá afim de ouvir, porque ela faz parte da sua vida ou fez parte da sua vida. Você quer oferecer para alguém especial que faz parte da sua vida ou fez parte da sua vida? Faça isso agora. Eu, Rick, tô aqui com o maior prazer para atender você agora.
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0: 13-3219-1055, é você mandando áudio, pode ser por texto, mas é legal quando manda áudio, dá uma boa movimentada aqui na programação. Opa!
1: Estamos ao vivo e é definitivo na sintonia.
0: O Felipe Galvão, olha ele.
1: Felipe Galvão da Praia Grande, boa tarde a todos. É, amigo Rick.
0: É, agora você que tá ouvindo a rádio, tenta imaginar o Galvão Bueno. Tenta imaginar o Galvão Bueno falando.
1: Essa daqui eu quero oferecer pro operador de pá carregadeira, o André, amigo, que fica na sintonia desde a hora que começa o trabalho, amigo, até a hora de ir embora. Isto que é fã.
0: Sim.
1: Quero desejar uma música pra ele. Luan Santana, amigo. O que passa na cabeça quando fala Luan Santana, amigo? Qualquer uma é boa.
0: Ai, Galvão.
1: Mas
0: tá
1: eu
0: bom.
1: Vou deixar pra você, amigo.
0: Eu escolho, Galvão.
1: Porque tá na melhor.
0: Valeu, Felipe. Valeu, galera toda aí do

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0: Alegria FM tá na trita, na melhor.
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0: Resumindo, Zé Neto e Cristiano. Agora 1h23. Onde você tá me ouvindo, hein? Nossa. Manda áudio, o que você tá fazendo? Conta pra mim o que você tá fazendo. Já almoçou, não almoçou? O que você almoçou hoje? É? Opa, conta aí, quero saber.
2: Oi, Rick, boa tarde, meu amor. Boa tarde. Por favor, toca aí Ferrugem.
0: Sim.
2: Eu juro.
0: Claro.
2: Eu sou a Nova Saldanha. Hoje eu tô em casa, na Vila Sônia, curtindo a tri.
0: Beleza.
2: Beijo, beijo.
0: Que beijo.

0: Rick, aqui é a Silvana Fontes. Tô curtindo você na Praia Grande. Curtindo você na Praia Grande. Toca Gustavo Mioto, pedido de socorro, tá aí, ó.
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0: Silvana Fontes, tô curtindo você na Praia Grande, curtindo você na Praia Grande. Toca Gustavo Mioto, pedido de socorro, tá aí, ó.
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0: FM, tá na trita, na melhor, Gustavo Mioto. Daqui a pouco a gente volta com mais pedidos. Seu pedido, pede.
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0: 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Tinha que ser um show maravilhoso, tinha que ser ele.
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0: Tri FM, o Renato, motorista de aplicativo, quer curtir uma música de Henrique, Diego, Bruno e Marrone na Tri. Vamos lá.
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0: 13-3219-1055, é você aqui comigo na Tri.
1: Oi, olá, oi, boa tarde. Olha eu aqui de novo, oi, como sempre.
0: Que bom.
1: Renatinha de São Vicente.
0: Ô, Renatinha.
1: Toca pra mim a música do Sampa Crio.
0: Uhum.
1: Nada vai tirar nada você vai. De mim.
0: Tá.
1: Ofereço claro. Pra uma pessoa muito especial.
0: Tá bom.
1: Tá na 30, na melhor. Beijo.
0: Beijo. Beijo.

0: 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Zé Felipe na Castela. Daqui a pouco as últimas, né? Músicas pedidas por você pelo nosso WhatsApp. Já, já, já, já.
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0: obrigado pela sua sintonia nesses nossos 45 anos participando, pedindo sucesso, hein? Camila e a Silvana estão no centro de Santos trabalhando, pediram Menos é Mais.
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3: Não tem jeito, meu compadre. Vambora. Ela vacilou comigo, nós estamos aí, né? Tudo certo.

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0: gente encerra com o Pixote, que vai estar nesse pagodinho que eu falo, tinha que ser pagodão, mas é um pagodinho, anjo, como é que é? Sapatinho, pagodinho. 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Obrigado você que participou, me ajudou a fazer a programação. Já já tem a charadinha. E que charadinha!
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horas da tarde, uma tarde bonita de sol, é bem, bem verdade que aqui pelos lados do centro de Santos tem uma nebulosidadezinha, mas o sol venceu as nuvens. Espero que aí também esteja tempo bom, não dê aquela chuvinha, mas também não fique aquele calorão, né? Gostoso o outono, outono é gostoso. Então olha, daqui a pouco eu vou trazer uma charadinha incrível, muito bem elaborada, já já pra você ganhar um prêmio sensacional. Fica aí.

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0: Tava pensando como é que eu ia falar qual é o prêmio pra você. Não tem outro jeito a não ser falar de uma vez. Imagina você no show do Belo. Quem no show do Belo? Você prefere Pixote? Quem no show do Pixote? Ou do Rodriguinho? Ou o Esqueminha com MC Bola? Ou todo mundo junto? Ah, todo mundo junto é melhor, é o Pagodinho. Comemoração aos 45 anos da Tri FM. Com ele, Belo, Pixote, Rodriguinho, eles, né? 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Então, promoção exclusiva da Tri. Se quiser, é só participar agora e responder a charadinha da tarde. Aliás, semana que vem já é o Flavinho de volta, hein? Acabou a moleza pro Flavinho, vai voltar a trabalhar. Vamos lá, pra ganhar esse pagodinho da Tri com todos esses caras que eu falei, eu vou te perguntar o seguinte, presta atenção, presta atenção. Eu tenho uma pá, um martelo e uma foice. Quantas ferramentas eu tenho? Já estão perguntando aqui para comprar esses ingressos no blackpass.com.br, tá? O show do Belo, Pixote, Rodriguinho, Esquema MC Bola. Mas você pode tentar ganhar agora. Aqui comigo, Rick, nessa charadinha da tarde, às 2h27, quase 2h28. Repetindo, ó, se liga. Eu tenho uma pá, um martelo e uma foice. Quantas ferramentas eu tenho? 13-3219-1055. Pode mandar áudio, pode mandar texto, tá valendo.
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8: Tri FM, agora 2h32.
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0: Vai pra tu ver. Tá na tri, tá na melhor. É demais essa música, eu acho muito criativa. É bem do dia a dia da gente, né? Maiara e Maraíza na tri. E a charadinha, você já ouviu a charadinha de hoje? Charadinha de hoje vai te colocar no pagodinho. Em comemoração, pagodinho, né? Comemoração aos 45 anos da tri com Belo, Pixote, Rodriguinho. Gente, vai ser sensacional. Ainda tem MC Bola também, no esqueminha. Dia 23 de maio, vai ser uma coisa de louco isso aqui, gente. Né? E pensa bem, um só desses artistas já era legal. Aí todos juntos, Belo, Pixote, Rodriguinho, esqueminha com MC Bola... Quem não quer ir, gente? Tá todo mundo... Quem não quer, tem alguém que quer e vai acabar tendo que levar. Você que não gosta, vai levar a mulher, sim. Vai levar. Vai levar. Então, entra aí, responde a charadinha da tri aqui comigo, Rick. Que eu quero ver. Tem gente errando a charadinha. Tem gente errando. Como é que é aquele negócio de dar zero pra ele? Como é que era mesmo?
1: Ai, que burro, dá zero pra ele.

0: Ó, a charada é o seguinte. Eu tenho uma pá, um martelo e uma foice. Quantas ferramentas eu tenho? Meu Deus, não é possível. Tá na cara isso aí. Eu tenho uma pá, um martelo e uma foice. Quantas ferramentas eu tenho? Tô te esperando.
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1: Vamos chamar a Ariane mais uma vez, agora faltam 8 para as 3, Ari.
2: 8 para as 3, Rick, olha, depois do empate com o Palmeiras no final de semana, o Santos volta a campo amanhã com um cenário bem claro, um jogo que pode mudar o rumo da temporada ou complicar de vez. O Peixe enfrenta o Deportivo Recoleta fora de casa pela 4ª rodada da Sul-Americana e precisa vencer. Hoje o Santos é o lanterna do grupo e encara um adversário que também trata o jogo como decisivo, apostando no mando de campo para seguir vivo na competição. A boa notícia é que o Neymar vai jogar. O camisa 10 está relacionado e confirmado pelo técnico Cuca. Depois de ser preservado contra o Palmeiras, por conta do gramado sintético e também desgaste físico, ele volta justamente no momento mais importante. A ideia é clara, dar sequência nesses próximos jogos antes da convocação da seleção brasileira no dia 18 de maio. E esse é um ponto importante, porque o Neymar entra aí num sprint final com 4 partidas decisivas para tentar mostrar que ele merece ir para a Copa do Mundo. Ou seja, existe um interesse coletivo do Santos de ter ele em campo e também um interesse dele individual. Outro nome aí importante que também vai estar em campo amanhã é o Gabigol, que tá numa boa fase, participou aí de quase metade dos gols do Santos nesta temporada e segue como principal referência no setor ofensivo. Contra o San Lorenzo, ele fez o gol do empate, que foi fora de casa, que foi um resultado importante aí pro Santos. Mas nem tudo é dentro de campo, né? Nos bastidores, o clima também tá um pouco complicado. Aconteceu um desentendimento recente entre o Neymar e o Robinho Júnior no treino no final de semana e expôs um ambiente mais tenso, ainda que o clube trate o episódio como algo normal e já resolvido. Então essa questão aí acabou criando esse boato, mas o Santos não se manifestou, a assessoria dos jogadores também não declararam. Sim. E depois, a informação é que depois os dois se entenderam e ficou tudo bem. Em campo, a tendência é de um Santos competitivo, com Neymar, Gabigol e força máxima dentro de campo, com muita cobrança da torcida, porque precisa vencer vencer. Sim. Amanhã à noite, Santos e Recoleta aí pela Sul-Americana, e o Santos precisa vencer para seguir vivo na competição. É. Daqui a pouquinho eu volto com outras notícias. Tá na tri, tá na melhor.
1: Obrigado, Ari. Até já.
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1: Tri FM, agora 3 e 7.
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1: Agora são 3 horas mais 8 minutos, Ariane. Como é que vai ficar o tempo pra terça-feira, hein?
2: Olha, ô Rick, o tempo vai melhorar, viu? O tempo vai melhorar nessa terça-feira. Tomara. Com o sol brilhando forte, temperaturas mais elevadas. As máximas podem chegar a 28 graus, mínimas de 21 graus. Não há previsão de chuva para amanhã. Então, vai dar para aproveitar o dia aí. Quem sai cedo do trabalho, fazer aquela caminhada na praia ou de manhã cedo, vai estar um nascer e pôr do sol incríveis amanhã. Olha. Os ventos sopram a uma velocidade de até 8 km por hora e rajadas de até 15 km por hora. A previsão é de uma semana mais quente aqui na região, talvez a mais quente aí dessa estação, viu? Porque a partir do final de semana vem uma frente fria aqui pro litoral, as temperaturas vão despencar e aí teremos um período de chuva
1: maior. É,
2: exatamente. Então aproveite essa semana aí, teu casaco que tá guardado, tá com aquele cheiro de morro, de naftalina.
1: Né?
2: Essa é a semana pra colocar no sol, porque eles vão ser utilizados semana que vem aí, por conta do frio que tá pra chegar aqui na região. Daqui a pouquinho eu volto com outras notícias. Tá na Tri, tá na melhor.
1: Valeu, Ari.
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7: Agora 3:10, boa tarde.

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0: Se você quer ir no show do Belo, do Pixote, do Rodriguinho, do Esqueminha, do MC Bola, que é o pagodinho da comemoração aos 45 anos da Tri, você tem que participar agora dessa charadinha. Você fala aqui comigo, Rick, geralmente é o Flávio que tá aqui. Aliás, semana que vem já vai ser o Flávio voltando de férias. Mas agora você fala comigo, Rick, no WhatsApp e responde a charadinha. Tem gente aqui perguntando onde compra, já quer. Tá certo, é bom ir ver mesmo, porque é Belo, Pixote, Rodriguinho, MC Bola, bicho. Isso aqui não vai... Vai chegar uma hora que vai falar sold out, né? Como se diz. Lotado. Blackpass.com.br. Ou tente a sorte aqui comigo agora. A charadinha é a seguinte. Eu tenho uma pá, um martelo e uma foice. Então quantas ferramentas eu tenho? Quantas ferramentas? Ó, eu tenho uma pá, um martelo e uma foice. Quantas ferramentas eu tenho?
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1: Tem gente errando a charadinha. Tô falando desde cedo dessa charadinha. Vale os convites em comemoração aos 45 anos da trilha lá pro Pagodinho. Show aí do... Você e um acompanhante na lista VIP. Belo, Pixote, Rodriguinho, Esqueminha, MC Bola, tudo no mesmo dia. Dia 23 de maio, lá no Santos Convention Center. Como eu falei, a promoção é exclusivíssima da Tri. Pá! Como diz o Dodô, né? Pá! Então, agora é hora de você tentar acertar aqui. Vamos lá, de novo. Atenção. Pensa com calma. A maioria tá acertando, mas tem gente que não tá entrando no esquema. Gente, toda charadinha tem a sua pegadinha. Entendeu? Escuta só. Como diz o Toninho, responde aí. Eu tenho uma pá, um martelo e uma foice. Quantas ferramentas eu tenho? Vai!
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0: E é sobre isso, nós vamos sortear agora, eu, Rick, vou sortear, vou ter esse privilégio. Quem não quiser contar com a sorte, né, compra no Black Pass, tudo junto, Black Pass. Escreve Paz, né, com P-A-S-S, Pass, blackpass.com.br, pra ir nesse evento top. E quem ganhar agora, vai direto com o RG falar que tá na lista VIP da Tri. Eu perguntei, na verdade não foi uma pergunta, foi uma afirmação. A pergunta vem depois. Eu tenho uma pá, um martelo e uma foice. Quantas ferramentas eu tenho? Bom, como é uma charadinha, tem uma pegadinha, a resposta é... Quantas ferramentas? Uma. Porque uma foice. Foice embora. Ai, ai, ai. Uma pá, um martelo e uma foice. Pô, então tinha uma pá e um martelo. Uma foice e ficou com uma só. Até quem acertou, muita gente acertou. Mas vamos dizer, quem tá levando é a Isadora Correia Meirelles. A Isa! Uhul! Não fiquem tristes. Claro que só uma pessoa ganha. Tem várias outras brincadeiras. Vai ter esse prêmio em outras brincadeiras, só pra você ficar ligado, ligada na Tri. Mas já sabe, né? Não quer contar com a sorte, já quer garantir, pô, showzaço. Vários shows, né? Belo, Pixote, Rodriguinho, MC Bola. Dia 23 de maio no Santos Convention Center, blackpass.com.br.
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0: Chegou mais uma. É agora na Tri, comigo Rick. São 4 horas 11 minutos. Eu tenho aqui aquele lindo fone de ouvido Bluetooth sem fio. Um par de convites de cinema para o Cine System lá no Litoral Plaza Shopping, na PG. A primeira, Michel Teló, exagerado. A segunda, Tiaguinho, Me Balançou. A terceira, Ilusão de Ótica, Matheus e Cauana Castela. Aí vem Guilherme Benuto, Chorosa. E Dilcinho, O Que Eu Faço Agora? Ah, meu, agora você tem que escolher uma dessas aí no nosso WhatsApp.
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0: Sequência premiada, Matheus e Cauana Castelo, Ilusão de Ótica, valendo aquele fone de ouvido lindo, Bluetooth sem fio, aquele par de convites cinema pra você pegar uma telona no Cine System. Também teve Tiaguinho, Me Balançou, Exagerado, Michel Teló. Agora vem Guilherme Benuto Chorosa e Dilcinho, Que Eu Faço Agora?
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0: aí, a gente curtiu a sequência premiada aqui comigo, Rick, nessa tarde, agora 4h26, Gilzinho, o que, que eu faço agora? Guilherme Benuto Chorosa, o que mais que teve aqui? Pra você participando pelo 13-3219-1055, Matheus e Cauana Castela, Ilusão de Ótica. Tiaguinho balançou, exagerado, Michel Teló, vale o fone de ouvidos, convite cinema já já.
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7: Tri FM, agora 4:30.
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7: Mais uma vez, Ariane Rocha de novo. Oi, Ari, boa tarde outra vez.
9: Oi, Rick, boa tarde para você, boa tarde para o ouvinte da Tri. Um avião de pequeno porte caiu e atingiu um prédio residencial em Belo Horizonte. 5 pessoas estavam na aeronave, 2 morreram e 3 ficaram feridas, segundo o Corpo de Bombeiros. O acidente aconteceu pouco depois da decolagem no aeroporto da Pampulha, após o piloto relatar problemas. Ninguém no prédio foi atingido e os moradores foram retirados por segurança. As causas da queda serão investigadas pela Força Aérea e pela Polícia Civil. E o Vacimóvel aplicou cerca de 2.900 doses de vacina em São Vicente durante o mês de abril. A maior parte foi contra a gripe dentro da campanha de imunização em andamento. A unidade móvel atua em diferentes pontos da cidade como complemento ao atendimento das unidades de saúde. A vacinação segue disponível para grupos prioritários. Para receber a dose, é necessário apresentar documentos

0: integrados por segurança. As causas da queda serão investigadas pela Força Aérea e pela Polícia Civil. E o Vacimóvel aplicou cerca de 2.900 doses de vacina em São Vicente durante o mês de abril. A maior parte foi contra a gripe dentro da campanha de imunização em andamento. A unidade móvel atua em diferentes pontos da cidade como complemento ao atendimento das unidades de saúde. A vacinação segue disponível para grupos prioritários. Para receber a dose, é necessário apresentar documento com foto e carteira de vacinação. E a travessia de balsas no litoral ainda não tem data definida para começar sob nova gestão. Apesar da previsão do governo estadual de início deste semestre, o contrato com o consórcio vencedor ainda não foi assinado. A concessão prevê investimento de mais de 5 bilhões de reais com compra de embarcações e modernização dos terminais. Enquanto isso, os usuários seguem enfrentando filas e atrasos no sistema atual. Daqui a pouquinho eu volto com outras notícias. 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
1: Obrigado, Ari. Até logo. Até já.

0: 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Vamos lá para a sequência premiada, o resultado, né? E agora quem tá levando o lindo fone de ouvido Bluetooth sem fio da Tri, mais o par de convites do Cine System, lá no Litoral Plaza Shopping na Praia Grande, é Gabriel Antunes Dias. Aê, Gabriel, vem buscar aqui, terça ou quarta-feira, na João Pessoa 350, Centro de Santos, das 14 às 15h30.
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0: É o foguete, tá na trita, na melhor.
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0: Um alô especial pro seu Matias, que faz 83 anos de vida, olha que maravilha, a esposa Maria, os filhos do Domingos, ô Domingos, Edivan, Ignaldo e Edivaldo, estão ligadinhos na tri, parabenizando o querido papai Matias, que faz 83 anos hoje. Aquele abraço, muita saúde, a família toda. Também a Érica no Campo Grande, a Silene. Silene também do bairro do Embaré. Obrigado, Silene, por ter mandado aqui a sua mensagem. A Maria Clara Sampaio no Boqueirão. A Vera tá sempre ligadinha na tri no Campo Grande. A Ellen Karen, do Canto do Forte, Praia Grande.
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Apagar Ferrugem na Tri. Gente, valeu demais a companhia de vocês. Eu, Rick, tô indo embora. Semana que vem, esse horário, já é o Flavinho. É, o Flavinho já volta das férias, tá? Mas foi um prazer poder estar com você no comecinho da sua tarde, até agora às 5 horas. Pablão tá chegando daqui a pouquinho pra assumir aqui o comando da Tri com você. Fica ligado que tem muita coisa legal. A gente tá sorteando as cestas da Kai Cosméticos Magazine, R$500 cada, com cosméticos incríveis, né, pra deixar sua mãe ainda melhor, creme nutritivo, perfumes importados, 2 perfumes importados, tem até chapinha de cerâmica, e é top, hein, eu não entendo, mas diz que a marca é boa. Nem eu, nem o Pablo entendemos, estamos rindo aqui. Não, né, Pablo? A gente não tem cabelo. Tchau, até amanhã, gente, às 10.

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4: Boa tarde! Cheguei mais tarde hoje!
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4: Mas cheguei em hora boa, cheguei na hora do nosso Happy Hour, aquele fim de tarde, começo de noite aqui na Tri FM. Bom demais! Com muita música boa pra gente estar começando a semana, né?

0: Happy Hour tem convites pro Pagodinho, aquele show em comemoração aos 45 anos da Tri FM, que tem o Belo, Pixote, Rodriguinho, MC Bola, uma promoção exclusiva aqui da Tri. Daqui a pouquinho tem convites e presente pra você que ouve a Tri, que quer ir ao show junto com a gente comemorar 45 anos, quer ir ao Pagodinho, tá bom? Já já tem o De Quem é a Voz e você tenta acertar De Quem é a Voz.
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0: Não, apaga, apaga, apaga.

0: mais 5h20 aqui na 3. Devia ser proibido, hein?
1: Minha saudade na boca de outro, né?
0: Boa, 5h20!
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0: O 13-3219-1055.
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2: 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Nós iniciamos ali, final de 89, começo de 90, começamos a tocar, o grupo mudou a formação, e aí entrou o primo, Juliano, Fernando, meus amigos vizinhos que crescemos juntos, Luiz Fernando, que é uma família só praticamente, o Popó.
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Já foi revelado aí o acústico com o Thiaguinho, 45 ouvintes com acompanhante, acompanhando esse show exclusivaço da só a Trieta, entendeu? Realmente é demais, viu? Muito legal. Então fique ligado que...

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0: sucesso de João Bosco e Vinícius com Gustavo Lima. A medida protetiva aqui na trilha. Não tô me ouvindo aqui. Gustavo Lima! Agora eu vi.
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0: esse estilo, não. De quem é a voz?
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2: Quando nós iniciamos ali, final de 89, começo de 90, começamos a tocar, o grupo mudou a formação, e aí entrou o primo, Juliano, Fernando, meus amigos vizinhos que crescemos juntos, Luiz Fernando, que é uma família só praticamente, o Popó.
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0: É isso aí, de quem é a voz? Respondo pelo 13...

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0: Murilo Huff, essa verdadeira sofrência, anestesiado, 6:03 aqui na Tri.
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0: Manda aquele abraço pro João Paulo, pro Richard, o Isaac, fazendo Isaac, não é Isaac, eu falei em inglês aqui o nome do cara.

0: aqui pra comemorar o aniversário do maridão. Priscila Garcia de Januário, do Macuco aqui em Santos. Obrigado, Ana Cristina Campos, São Vicente, Rio Branco, ligada na Tri.
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1: Ah, vamos saber como é que fica o tempo amanhã, terça-feira, com ela, Ariane Rocha. Alô, Ariane, o tempo, como é que fica nessa terça?
2: A terça-feira vai ser de sol e tempo bom em toda a Baixada Santista. Os termômetros sobem um pouquinho mais, as máximas podem atingir 28 graus e mínimas.

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É muito rápido? É o seguinte, já já vou repetir de quem é a voz. Tem gente errando a voz, hein? É muito simples, é muito fácil. Não sei porque estão errando aqui. 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

0: embaixador Gustavo Lima, termina comigo antes. 6h23.
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0: E aí, já acertou de quem é a voz? Vamos conferir mais uma vez, vai.
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2: Quando nós iniciamos ali, final de 89, começo de 90, começamos a tocar, o grupo mudou a formação, e aí entrou o primo, Juliano, Fernando, meus amigos vizinhos que crescemos juntos, Luiz Fernando, que é uma família só praticamente, o Popó.
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0: sabendo, viu? 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Participa no De Quem é a Voz. Se errar, tem problema não. Vai estar no sorteio, tá?
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1: Ai, foi revelada a grande surpresa. Tem mais surpresas ainda aí no caminho, mas foi revelada a grande surpresa desse mês de maio, do nosso mês de aniversário, do nosso aniversário, a nossa festa de aniversário, com aquele acústico incrível, exclusivo para você, o convite da Tri, com Tiaguinho. Vai estar fazendo bem black acústico aqui, aqui no nosso auditório. Isso vai ser demais, cara. Vai ser sensacional. E atenção, ao todo 90 ouvintes, são 45 ouvintes, né? Pra combinar com a data do nosso aniversário aqui, né? 45 ouvintes, com acompanhantes, ao todo 90 pessoas aqui assistindo junto com a gente esse incrível acústico. Meu, vai ser demais com o Tiaguinho. Bora que vai ser bom demais!
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1: Em breve você vai saber como é que você vai fazer para participar dos sorteios, para garantir a sua vinda aqui à Tri, para ver Tiaguinho de pertinho. Ei, coisa boa!

0: entrar, tudo vai ser tão perfeito. Eu quero
1: te. Ah, o Thiaguinho aí no Exalta, bom demais, livre pra voar. Dia 27, ele tá aí no acústico na trilha.
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1: Última chance, hein? De quem é a voz, hein? Bora lá ouvir de novo? Veja bem, hein? E mande sua mensagem pra gente me respondendo.
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1: 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Olha,

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0: Da onde você tirou esse papagaio aí, velho?
1: Pai, eu sei não, achei que ia ficar massa, mas ele acabou cagando em mim tudo.
2: É mais uma dor.

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1: Vamos revelar de quem é a voz. Vamos ouvir mais uma vez aqui? Bora lá.
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Alexandre Pires, a grande maioria acertou. A grande maioria acertou aqui. Mas mesmo quem errou, concorre agora ao sorteio, viu? É, obrigado a você que participou, que gosta que o pessoal interaja com a gente, que participe. Vou sortear aquele par de convites, lista VIP para o Pagodinho. 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

0: vai na lista VIP da Tri com acompanhante. É Samira Ribeiro Vasquez.
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0: Aí, Samira! Samira, que é do Imbaré aqui em Santos, acaba de faturar. Samira Ribeiro Vasquez. Samira, é o seguinte.

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1: Boa noite pra você que tá aqui na Tri. Bora lá! Vai começar mais uma sequência premiada, é novidade aqui na noite, viu? 7:09. A partir de agora você vai ouvir 5 grandes sucessos na sequência. E vai votar qual que você gosta mais. Aquele que a gente vai tocar novamente aqui na Tri. Já sabe, 13-3219-1055, o nome da música, seu nome completo e o seu bairro. Fechado? De presente aquele fone de ouvido Bluetooth sem fio da Tri, um par de convites de cinema para o Cine Sista no Litoral Plaza Shopping Praia Grande. Já viu Michael Jackson? Filme do Michael? Ainda não? Boa chance de ganhar um par de convites. Já viu O Diabo Veste Prada 2? Não? É a sua chance de ganhar. Atenção para as músicas que concorrem. A número 1, Murilo Luf, Deixa Eu. A 2, Thiaguinho e Billy SP, Em Busca da Minha Sorte. A 3, ela, Marília Mendonça, Segundo Amor da Sua Vida. Número 4, Israel Rodolfo, Não, Mas Quase. A número 5, Turma do Pagode, Com Menos é Mais, Bebe e Vem Me Procurar, em qual você vai? Não importa, o importante é participar e votar. Qual é a melhor? 13-3219-1055.
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0: Avenida. A número 4 chega agora, Israel Rodolfo. Não, mas quase. E a número 5 vai rolar. Turma do Pagode, Menos é Mais. Bebe, vem me procurar, vote na melhor. 13-3219-1055. Nome completo e bairro pra concorrer aquele fone de ouvido sem fio da Tri e um par de convites para o Cine System.
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11: Bom, tá gostosa a noite de segunda-feira, nesse momento aqui no centro de Santos. Termômetros marcam 22 graus, boa noite, 7:30. É hora de informação na Tri com ela, nossa jornalista, Ariane Rocha, boa noite.
12: Oi, Pablo, boa noite para você, boa noite para o ouvinte da Tri. O governo lançou o Desenrola 2.0 para renegociação de dívidas de quem ganha até R$8.000. O programa permite negociar débitos atrasados, como cartão de crédito e cheque especial, com descontos que podem chegar a 90% e juros limitados. Podem entrar dívidas feitas até janeiro deste ano e com atraso de até 2 anos. Para participar, o consumidor deve procurar o banco onde tem a pendência. E um surto de hantavírus em um cruzeiro no Atlântico já deixou ao menos 3 mortos e outros casos sob investigação. O vírus transmitido por roedores pode infectar humanos pela inalação de partículas contaminadas no ar. A doença é rara, mas pode ser grave, causar problemas respiratórios com alta taxa de mortalidade em casos mais severos. Não há tratamento específico e a principal forma de prevenção é evitar contato com fezes e secreções de roedores. A Organização Mundial da Saúde acompanha o caso. E o hino de Santos pode se tornar obrigatório em eventos oficiais e escolares na cidade. O projeto já foi aprovado pela Câmara e agora aguarda sanção da Prefeitura. A proposta prevê a execução do hino em cerimônias públicas e também em escolas, como forma de valorizar a cultura local. A medida ainda gera debate sobre a obrigatoriedade, mas pode passar a valer após a sanção. Daqui a pouquinho eu volto com outras notícias, tá? Na Tri, tá?

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1: Aê, danadão! Jefferson Molina de Souza, que é de Praia Grande! Alô, Jefferson da Aviação, um abraço pra você, obrigado pela participação. Sua e de todo mundo que participou, mas você deu mais sorte. Foi sorteado?

0: mesma Gabi aqui na Tri. Acostumou errado, hein? Agora 17 para as 8.
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0: Chicão, Adriele Ferreira da Silva em São Vicente. Boa noite, Maria Andrade, Rádio Clube.
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Alegria FM, faltam 4 minutos para as 8 da noite. Tá na melhor. Henrique e Juliano.

0: Pericão, com a La Castela, simplesmente acontece 8 e 2 aqui na Tri. Falando em La Castela, você que gosta do sertanejo, já já tem o top 5 sertanejo, as 5 melhores do sertanejo na programação da Tri nessa segunda-feira. Agora 8 e 2, boa noite.
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13: Olha, a gente volta aqui na Tri. Boa noite, boa noite, boa noite.
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13: É o melhor do sertanejo a partir de agora. É o Top 5 sertanejo. Só as boas, só as melhores. Aquelas que você gosta do sertanejo, vão tocar agora. Uma atrás da outra. As 5.
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0: 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Agora tem Simone Mendes.

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0: FM, 8h14, tá na trita, tá na melhor.
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0: daqui na Tri. 8h20, faz um intervalo rapidão já, amor.
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2: Bora, bora, bora, bora, bora. Vamos relembrar uma música da

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